0: Recentemente, projeto que cria a Política Nacional de Minerais Críticos e Estratégicos. Autor da iniciativa, Zé Silva, do União de Minas Gerais, explica que a ideia é incentivar a industrialização desses minerais no Brasil, ampliar a produção de energia limpa e atrair investimentos para o setor.
1: Essa política é importante para interromper as mudanças climáticas, para garantir a produção de energias limpas e também, um ponto que é fundamental, combater a fome. Então, nessa política, nós criamos mecanismos para as pessoas virem investir no Brasil, numa mineração que preserve a vida, não seja um risco à vida, preserve o meio ambiente, não seja um risco ao meio ambiente e, ao mesmo tempo, traga riquezas. Por isso que é fundamental aprovar essa política nacional no Senado e para a sanção do presidente.
2: Zé Silva afirma que a proposta cria incentivos para empresas que processarem e industrializarem os minerais estratégicos em território nacional, agregando valor à produção brasileira. Ele ressalta que a medida fortalece o agronegócio, amplia a segurança jurídica e estimula novos investimentos.
3: Votação.
0: O plenário pode votar em breve projeto que inclui os esteticistas e cosmetólogos entre os profissionais da área da saúde. A ideia é tornar mais clara a lei que já regulamenta o setor. A reportagem é de Antônio Vital.
4: A Câmara dos Deputados pode votar projeto que enquadra as profissões de esteticista, cosmetólogo e técnico em estética como da área da saúde para todos os efeitos legais. Hoje, isso não está claro na lei que regulamenta essas profissões, aprovada em 2018. O projeto, assinado por 5 deputados de diversos partidos, tem como justificativa a existência de lacunas legais que têm provocado a suspensão de estabelecimentos e a autuação de profissionais pela Agência Nacional de Vigilância Sanitária, a Anvisa. A proposta é resultado dos trabalhos de uma subcomissão da Comissão de Trabalho da Câmara. O texto também trata da formação desses profissionais, com exigência de estágio, tanto para os técnicos quanto para os esteticistas e cosmetólogos de nível superior. Esteticista é o profissional de nível superior encarregado de procedimentos práticos de cuidados corporais e faciais, como peeling. Já o cosmetólogo, também de nível superior, é aquele que estuda a formulação e a química dos produtos de beleza, como cosméticos. E o técnico em estética é o profissional de nível médio que realiza tratamentos faciais, corporais e capilares não invasivos, como limpeza de pele, hidratação, drenagem linfática e depilação. De acordo com a proposta, a exigência de formação mínima vai valer até que o Ministério da Educação defina currículos específicos para essas profissões. Para prevenir autuações da Anvisa, o projeto estabelece que os técnicos em estética, bem como os esteticistas e cosmetólogos, poderão utilizar produtos, técnicas e equipamentos com registro no órgão. O texto também prevê punições para fiscais que interditarem estabelecimentos ou apreenderem equipamentos de maneira abusiva, o que pode acarretar pena de até 2 anos de detenção e multas. Estima-se que o setor movimente cerca de 50 bilhões de reais por ano no Brasil. De acordo com a deputada Soraya Santos, do PL do Rio de Janeiro, uma das autoras da proposta, o texto deixa mais claras as responsabilidades dessas profissões e o enquadramento na área de saúde previne abusos. Soraya também é autora da proposta que deu origem à regulamentação atual da profissão de esteticista, cosmetólogo e técnico em estética.
5: E é óbvio que é como atividade da saúde. Você faz uma cirurgia, você tem que fazer um pós e você tem que saber como você vai se qualificar, como você vai ampliar. Infelizmente, nós começamos a ter problemas sérios, onde a Anvisa, ela começou a fechar a clínica, impedir compra de insumo. É como se eu tivesse feito direito e não tivesse direito a comprar código civil, código processual.
4: O projeto que enquadra as profissões de esteticista, cosmetólogo e técnico em estética como da área de saúde ganhou um regime de urgência e pode ser votado diretamente no plenário da Câmara, sem passar pela análise das comissões permanentes da Casa. Da Rádio Câmara, de Brasília, Antônio Vital.
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3: Trabalho.
2: Sérgio Brito, do PSD da Bahia, apoia a proposta que põe fim à escala de trabalho 6x1. O congressista avalia que a medida representa uma grande vitória para milhões de trabalhadores brasileiros que constroem o país todos os dias com o próprio esforço.
7: Estamos falando de uma medida que garante mais dignidade, mais qualidade de vida e mais equilíbrio entre o trabalho e a vida em família. A proposta reduz a jornada semanal de trabalho, sem reduzir os salários, e assegura 2 dias de descanso por semana. Isso significa mais tempo para cuidar da saúde, conviver com os filhos, estudar e descansar. um trabalhador valorizado.

0: produz mais, adoece menos e vive melhor.
1: Para Sérgio Brito, a mudança demonstra a possibilidade de conciliar desenvolvimento econômico e valorização do trabalhador. O parlamentar espera que o Senado dê continuidade à proposta para que o avanço se consolide como política pública no país.
2: Saúde.
3: O projeto que institui um símbolo de identificação para pessoas com Alzheimer já pode seguir para o Senado. A repórter Maria Neves tem os detalhes da aprovação.
4: Aprovado na Comissão de Constituição e Justiça da Câmara, projeto da deputada Laura Carneiro, do PSD do Rio de Janeiro, que institui a fita roxa como símbolo para identificar pessoas com Alzheimer, pode seguir para análise do Senado. De acordo com a autora, o objetivo da medida é facilitar a identificação de pacientes em espaços públicos para evitar situações de conflito ou constrangimento. Laura Carneiro afirma que a identificação é importante em diferentes situações, como no caso do paciente se perder, por exemplo.
5: É muito importante que a gente tenha esse cordão da fita roxa para que as pessoas acometidas pelo Alzheimer possam ser localizadas. Eventualmente elas saem nas ruas e ninguém sabe que elas têm Alzheimer, muito menos que estão perdidas. Então essa fita pode evitar transtornos graves e ao mesmo tempo proteger essas pessoas que são acometidas pelo mal de Alzheimer.
4: A deputada explica também que entre os sintomas comportamentais da doença de Alzheimer estão alterações de julgamento, perda de filtros sociais e redução da capacidade de autocontrole. Devido a isso, muitas vezes o paciente pode proferir falas inadequadas ou agressões verbais e voluntárias. Como as outras pessoas não sabem sobre a doença, podem interpretar mal esses comportamentos e reagir também de forma agressiva, o que aumenta o sofrimento do paciente e dos cuidadores. O texto aprovado estabelece que o uso do cordão será facultativo e a utilização do símbolo não substitui a apresentação de laudos médicos quando a comprovação do diagnóstico for exigida por lei. Laura Carneiro afirma ainda que a iniciativa se inspira em outros modelos de identificação visual, como o cordão de girassol utilizado para sinalizar deficiências ocultas. Da Rádio Câmara de Brasília, Maria Neves.
2: Previdência.
1: Projeto de doutor Flávio, do PL do Rio de Janeiro, prevê a concessão automática do salário maternidade. Hoje, mães que acabaram de dar à luz precisam enfrentar filas e burocracia para acessar o benefício, um processo que, segundo o parlamentar, pode levar até 4 meses.
6: Todo mundo sabe que quando uma pessoa falece, a informação chega rápido ao INSS e o benefício é encerrado. Mas quando nasce uma criança, a mãe que acabou de dar à luz precisa enfrentar filas, documentos e burocracia para receber um direito que já é dela. Isso não é justo. Se o Estado consegue agir rápido para retirar um benefício, também precisa agir rápido para garantir um direito. E o que a gente quer é desburocratizar.
3: Pelo texto de Dr. Flávio, o pagamento seria liberado logo após o pedido de licença maternidade, sem a necessidade de apresentação imediata de documentos. A análise e a comprovação do nascimento ficariam a cargo do INSS em um momento posterior.
2: Justiça.
1: Nova lei regulamenta o chamado filtro de relevância em recursos especiais ao Superior Tribunal de Justiça. Somente no primeiro semestre deste ano, mais de 260 mil processos chegaram ao STJ, como informa o repórter Luiz Cláudio Canuto.
7: Processos com relevância social e ampla terão atenção especial em julgamentos do Superior Tribunal de Justiça. Nova lei regulamenta o chamado filtro de relevância em recursos especiais ao STJ. A lei exige que esse tipo de recurso deva demonstrar que o caso tem relevância jurídica, política, social ou econômica que ultrapasse o interesse individual das partes. O recurso especial é usado quando uma das partes no processo pede ao STJ que examine se uma decisão judicial aplicou corretamente uma lei federal. O texto muda o Código de Processo Civil e prevê que o relator dos 6 meses, total, ou individuais ou coletivos, se forem necessárias audiências, a suspensão pode ser prorrogada uma única, mas o interessado na análise do caso deve demonstrar a relevância do recurso. Para que um auto de relevância, será necessário o entendimento da Corte. O projeto que deu origem à lei foi aprovado e sancionado pelo presidente da República sem vetos. O Ranieri Paulino, do Republicanos, da de relevância, os processos no STJ.
8: Rui Barbosa deixou, não é justiça. Né? E é justamente isso, é buscar que os jurisdicionados tenham, além do acesso garantido, mas que tenham mais celeridade nos processos que ali tramitam. Então,

0: Compreendemos que essa matéria vai ao encontro de uma demanda importante, mas, sobretudo, garantir um fluxo melhor para os jurisdicionados, para o povo brasileiro.
1: Apenas as decisões judiciais publicadas após 30 dias da publicação da lei vão ter exigência para que o recurso apresente relevância perante o STJ. O presidente da Câmara, Hugo Mota, participou da cerimônia de sanção da lei no Palácio do Planalto nesta terça-feira e ressaltou a importância das novas regras.
2: Com esta lei, o STJ deixa de ser empurrado para uma atuação semelhante à de uma terceira instância, como um mero órgão de revisão, e passa a dedicar suas energias ao cumprimento de sua missão constitucional. Depois de anos de impasse, o Congresso Nacional agiu com extraordinária celeridade. O novo projeto foi apresentado no Senado em 12 de junho, chegou à Câmara dos Deputados em 9 de julho e em apenas 5 dias já estava aprovado pelo plenário e encaminhado à sanção.
1: Segundo o presidente do STJ, ministro Herman Benjamin, o número de processos no tribunal chegou a 260 mil no primeiro semestre do ano. No ano passado, foram 235 mil casos. O STJ analisa causas de direito federal que não são constitucionais. As causas relativas à Constituição são julgadas no STF, Supremo Tribunal Federal. Da Rádio Câmara de Brasília, Luiz Cláudio Canuto.
3: Segurança Pública.
4: Delegado Palumbo, do Podemos de São Paulo, defende a aprovação de projeto que proíbe condenados por crimes hediondos e equiparados de criar, administrar e utilizar redes sociais quando o crime tiver sido cometido por meio dessas plataformas ou estiver diretamente relacionado ao ambiente digital.
5: Ele explica que a medida busca impedir que plataformas sejam usadas para aplicar golpes e aliciar vítimas.
6: Nós sabemos que os criminosos hoje não estão só no semáforo de 38, pistola, fuzil, atirando nas pessoas. Estão também na internet, cooptando criminosos, fazendo golpes, aplicando golpes, principalmente em idosos, e principalmente pegando as nossas crianças, induzindo as nossas crianças e cometendo um crime gravíssimo, que é a pedofilia. Criminoso não tem que usar rede social, eles têm que ser banidos. E não é censura. Nós temos que dar liberdade para o cidadão de bem e não para criminoso.
4: Delegado Palumbo observa que a restrição só poderia ser aplicada após condenação definitiva durante o cumprimento da pena, com possibilidade de manutenção por até 20 anos. O parlamentar ressalta que o projeto também prevê sanções para quem descumprir a decisão judicial.
5: Kim Kataguiri, do Missão de São Paulo, defende proposta que endurece a punição contra pessoas que cometem crimes de forma reiterada. O texto cria a figura do reincidente crônico, aplicada a quem pratica 3 crimes dolosos em até 15 anos.
7: Hoje, a gente tem bandidos aí que têm 10, 15 passagens pela polícia e não ficam presos porque eles não são considerados reincidentes. Ele só é reincidente depois que ele é condenado e a condenação transita em julgado. Mas quando tem várias passagens pela polícia, ele não é considerado. Então, o crime em flagrante é um crime que você não precisa gerar muitas provas, que o processo não é complexo, porque o sujeito ele foi pego cometendo o crime. Não precisa de uma investigação complexa.
4: Kim Kataguiri acrescenta que a proposta busca impedir que autores habituais de crimes sejam tratados como réus primários. Ele ressalta que a matéria prevê regime inicial fechado, pena em patamar máximo e restrições a benefícios como transação penal e livramento condicional.
5: Felipe Beccari, do Podemos de São Paulo, defende projeto que torna hediondo o crime de maus tratos aos animais quando a ação criminosa provocar a morte do animal. Ele avalia que a proposta representa uma resposta mais rigorosa do Estado a casos de extrema crueldade.
8: O crime hediondo, para quem não sabe, é um crime de maior repulsa, de maior ranço da sociedade, de maior gravidade. Ou seja, o Estado ele tem que ter uma resposta mais firme, né? Rápida, firme e contundente com relação a esse crime. Exemplo, o estupro de vulnerável, homicídio. Então a gente prevê que aquele que cometa maus tratos contra os animais e ele faleça, ou seja, foi até o limite e provocou a morte desse animal, como por exemplo o cão-orelha e outros animais aí que repercutem em alguns casos, a pessoa se enquadre nesse rol.
4: Felipe Beccari explica que a pena permanece a mesma, mas o enquadramento como crime hediondo muda o regime de cumprimento. O condenado começa em regime fechado e enfrenta regras mais rígidas para a progressão da pena.
5: Termina agora o jornal Câmara dos Deputados, produzido pela Rádio Câmara, com trabalhos técnicos de Wellington Teles e apresentação de Luciana Vieira e Val Monteiro. Boa noite.
4: A Voz do Brasil volta amanhã. Uma boa noite para você.
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da Mix pra gente fazer aquela viagem no tempo e relembrar muita música até às 11 horas da noite. Você vai fazer o quê? Além de curtir, você vai também fazer a sua inscrição pra concorrer ao Kit Mix com copo e eco bag. O sorteio é no final do programa. Pode mandar a inscrição agora, tá? No 11 983 408 mil, mandando o nome completo e a hashtag Kit Mix. Bora começar então essa viagem no tempo, indo direto pra 1990 com John Bon Jovi, Blaze of Glory.

0: Lucio, mais uma de 1990, Crazy, aqui no Baú da Mix. 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Não deixa pra depois. 11 983 408 mil, manda nome completo com a hashtag kit mix aqui no WhatsApp da Mix. Boa sorte pra você, tá bom? Seguindo com o Baú da Mix, vamos pra 2001 com Creed, My Sacrifice.
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do programa, você que não se inscreveu ainda, essa é a hora, tá? 11 983 408 mil, esse é o WhatsApp da Mix, pra você mandar o nome completo com a hashtag Kit Mix, depois só ficar na torcida. Enquanto isso, vamos de mais música, agora tem Green Day.

0: Roseli Pimentel. O final do telefone dela é o 7107. Aí sim, Roseli. Parabéns, agora aguarda aí a equipe da Mix entra em contato com você, ok? Roseli Pimentel.
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0: Mix agora 11:05 e agora é a vez do mix acústico nessa noite de quinta-feira. Bora curtir só as desplugadas na Mix? A gente começa com Google Dolls.
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1: Mix agora 11:22, fechando o Mix Acústico dessa noite de quinta-feira com Sam Smith, Stay With Me.
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0: Ryan, você tá curtindo No Break, 2 horas direto de muita música. Lembrando, hein? Quer indicar um som? Então vem pelo WhatsApp da Mix no 11 983 408 mil, indica sua música com a hashtag No Break. Agora tem Samsonic.
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0: 11 983 408 mil. Pede a sua música com a hashtag No Break. Agora, 21 Pilots.
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0: Jota Quest acendo o farol, última aqui do No Break. Acabou?
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0: 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Mix agora, mix acústico. Você vai ouvir o melhor das versões acústicas das músicas que você já conhece aqui da programação. Um bom dia, cheio de boas vibrações e a certeza de que hoje vai ser um dia incrível. Bora fazer essa manhã ainda mais especial. Tá no ar, o mix acústico.
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0: 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E pra começar, nada melhor que o Mix Acústico, né? Essa edição acabou.
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0: Minas Gerais. Dia 4 em Curitiba. Aí no dia 6 eles tocam em Campinas. Dia 7 de novembro em São Paulo. E depois encerram a turnê no Brasil, no Rio de Janeiro, no dia 8. Os ingressos para o show do Rubastank estão à venda no site Ticket Bolt, tá? E para mais notícias do mundo do entretenimento, acesse o nosso site radiomixfm.com.br.
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0: Mix agora 7 em ponto, é o Vitor Clay, o Sol.
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5: 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Cinco, bom dia, senhoras e senhores, meninos e meninas. Sextou! Finalmente ela chegou a sexta-feira e já chegou com muita música boa, com mais uma edição do nosso Baú da Mix e também com um presente, com ingresso, um par de ingressos.

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0: O endividamento das famílias brasileiras atingiu 82% em julho. O

0: qual corresponde às famílias que relataram ter dívidas a vencer, como cartão de crédito, cheque especial, carnê de loja, crédito consignado, empréstimo pessoal e prestações de carro e casa.
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0: Fala pra ti aqui da promoção que vai ter resultado hoje, inclusive, tá? Aqui é a promoção do Dia dos Pais, domingo agora é Dia dos Pais. Se houver

0: o resultado.
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ao longo do dia adiantou, né? Essa mudança se adiantou já durante a madrugada, ainda bem também, né? Porque chega de chuva, né? Tem chovido bastante aí nos últimos dias. O vento também deu uma amenizada, mas assim, ó, lá na beira-mar, por exemplo, principalmente em alto mar e no paredão, lá no topo da serra, vento pro lado, tá bem fortinho, tá? Então, evite esses lugares, evite alto mar e evite o topo da serra nesta sexta-feira, certo? O que você não precisa evitar é a sua participação aqui no 9914, não é esse número, né? É outro número. No 11981834080000. É esse número, 11983408000.

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1: Bom dia, Rádio Mix, aqui é o Denner de Gravataí. Queria ouvir uma música do Eminem, Lose Yourself. Dá pra tocar aí, sextou.
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1: Mix agora 8:10 e o Maroon 5 com Girls Like You aqui no pede no zap 11 983 408 mil. Tem mais pedidos.
2: Bom dia, Mix. Um ótimo dia pra todo mundo, hein? Manda um som aqui pra nós aqui em Minas Gerais, comendo pão de queijo aqui, sul das Minas Gerais. Manda Lord Royals pra nós, beleza? Abra

0: semana com Animal Kate Say, é isso? Acho que é isso. Mandou o número errado aqui, final telefone 6427. Muito bem, vamos lá para mais um pedido chegando aqui no 11 983 40 8000.
1: Bom dia, Rádio Mix, aqui é o Cauã de Vitória, Espírito Santo, e gostaria de ouvir a música Cold Hearts da Dua Lipa com Elton John. Bom dia, boa sexta para nós.
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Operação de Amor tá liberado. Um pedido de aumento no salário, por que não? Claro que sim, né? E claro, pede tua música, beleza? Vamos com a previsão do tempo. 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Depois de uma madrugada com chuva e vento, o amanhecer aqui na nossa região foi de tempo bom e temperatura amena. A frente fria, né, passou rápido aqui pelo sul do país e já está em São Paulo. No Rio Grande do Sul, ocorreram alguns estragos pontuais. A grande maioria dos municípios do estado gaúcho teve eventos normais, né, nessas regiões com chuva, alguma trovoada, né, a maioria foi tudo normal. Fora do normal, foi na região de Pelotas, Pedro Osório, né, Pedro Osório teve o registro

sol, a temperatura à noite vai cair. Sei que não saiu de casa ainda, acho difícil ter saído, mas caso volte ao meio-dia e vai voltar pra casa só à noite, faz o seguinte, leva uma jaqueta, porque à noite, ali por volta das 9, 10 horas, teremos aí temperatura em torno dos 11, 13 graus, tá bom? A máxima hoje não passa dos 22, 24. Sábado começa com friozinho, 9 e 11 pela manhã, tempo bom na manhã também, e à tarde aí tem chance de chuva no sábado. Domingo vai ser frio, com mínima em torno aí dos 11,

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0: Já o carvão e a carne, pô, também é por sua conta, né?
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0: manda aí o seu recado.
1: Bom dia, Mix. Eu gostaria que você tocasse uma música da banda Duran Duran. Sou daqui de Belém do Pará. Meu nome é Marcos. Valeu, um abraço.
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0: 0800-800-8000. Vamos lá. Mais um chegando por aqui nessa manhã.
1: Bom dia, Mix FM. Aqui é o Thiago, motorista de caminhão, aqui de Bauru. Toca uma do Chris Brown aí pra gente. Valeu, obrigado, hein? Bom dia a todos aí.

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1: Fixa agora 7 para as 9, KCL no segundo sol aqui nos 91.1. Vamos lá com o último pedido de hoje.
2: Bom dia, Rádio Mix, Beto aqui de Campinas. Vamos animar essa sexta-feira, tocar Love Is Gone pra nós. Boa. Valeu, Rádio Mix.
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0: papai, certo? É, faz uma moral com o velho. Ou se você é papai, se auto-presenteie, certo? Também não tem problema. 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Se já mandou hoje, não tem problema. Manda de novo, tá? 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
0: O presidente Luiz Inácio Lula da Silva sancionou a lei que amplia a fiscalização do transporte rodoviário de cargas. O petista, no entanto, vetou o trecho que concedia a anistia a caminhoneiros e transportadores punidos por participarem de bloqueios em rodovias e atos realizados depois das eleições de 2022. Segundo o Palácio do Planalto, o veto mantém as sanções já aplicadas e evita tratamento desigual entre pessoas que cometeram

0: segurança jurídica.
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0: final do telefone 3003, 3003. Lidiane da Silva Rodrigues, Criciúma, se deu bem? Fica ligado aí que a nossa equipe de promoções já te conta, te explica como você retira os seus ingressos aqui na Mix, tá bom?
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0: 10:29.
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0: Mix, essa foi a posição de número 3 do som da Taylor Swift, The Fate of Ophelia. Vamos lá, agora é aquela hora de dar uma pausa dentro do Top Mix, só pra gente fazer aquele retorno ao passado, e o ano é de 2007. What I've done, Linkin Park.
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0: Mix 3 e 5. Tá na hora daquele momento que você curte 40 minutos de música sem nenhum intervalo. Começando agora o Super Mix no ar. 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
1: Mix agora 3:40, encerrando aqui com Lady Gaga e Bruno Mars, Die With A Smile, 40 minutos de música sem nenhum intervalo dentro do Super Mix. 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
0: Mix agora 5:04, começando mais uma edição aqui do Top Mix e as mais pedidas, as mais legais, né? Durante toda essa sexta-feira, você que pede, participa, tá na hora de curtir as quatro músicas mais pedidas na sexta. Quarta posição com Detonautas, Rádio Lobby Nacional.
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1: Mix agora 5:10, são as mais legais durante toda essa sexta-feira aqui na Mix. E agora a gente faz uma pausa e volta ao ano de 2003 pra recordar um grande sucesso desse ano, um mega sucesso, né? Em 2003, Outkast com Reia.
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1: E atenção, porque o Rubastank anunciou que vai se apresentar por aqui neste ano. A banda marcou 6 shows no Brasil no mês de novembro. O Rubastank deve tocar no dia 1º de novembro no Espírito Santo. Dia 2 eles se apresentam em Minas Gerais. Dia 4 o show é em Curitiba. Dia 6 a banda toca em Campinas. E no dia 7 de novembro os caras tocam em São Paulo. Eles encerram a turnê no Brasil com

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0: Senhoras e senhores, sejam muito bem-vindos ao nosso programa de relacionamento. De amor? Ou só de sexo?
2: Amor é um livro.
3: Tem amor com sexo?
0: Tem.
3: Sexo é também, esporte, né?
0: Sexo é escolha. Tem sexo sem amor?
3: Às vezes.
0: Amor é sorte. Amor é sorte, Caco?
3: Eu acho que é destino.
4: Amor é pensamento.
0: Ok, galera. Eu...

0: né, com o maridão dela,
1: Roberto de Carvalho.
0: Roberto de Carvalho. E tá ali, faleceu. Roberto de Carvalho tá aqui, vivendo o mundo com a gente. E sabe o que aconteceu?
1: O quê?
0: Roberto de Carvalho está namorando uma antiga namorada. Sobe o som.
2: O amor nos torna
0: o quê?
2: Patéticos. Sexo é uma selva.
0: Resumindo, Caco. Faz a gente pensar, faz a gente pensar ou não faz sobre intuição ou paranoia?
1: Você diz. Será que seria um certo ciúme retroativo ou ciúme intuitivo?
0: É que eu fico pensando, justamente. Será que a Rita Lee, quando estava aqui entre nós, casada com o Marcelo de Carvalho, ela já teve em algum momento ciúmes da atual dele agora, aqui na Terra? Sobe o som. Quem nunca viveu isso?
1: Quem
0: olha,
1: nunca, né?
0: O programa hoje é pra você que tá no carro, você que tá em casa, você que tá ouvindo a gente no aplicativo, você que tá na live, porque hoje a gente vai falar sobre aquele teu relacionamento que o teu boy ou a tua mina, ouçam bem, eram amigos da ex deles, mas só amizade. Os anos se passaram, você terminou. E adivinha com quem eles estão?
1: Ah, não.
2: É vontade.
0: Estão com as respectivas ex ou os ex. É raro, Caco?
1: Mas acontece sempre.
0: Pois é. Esse programa vai dar o que falar. Aquela amizade, aquela pulga na orelha, aquela manutenção de uma coisa que já deveria ter ido embora, depois reverberou num oi sumido.
1: Ah, é verdade, né? Porque eu acho que tem muita gente que tem ciúmes do passado, isso é normal, né?
0: Uhum.
1: Você quer saber os relacionamentos da sua pessoa, né? Do seu grande amor atual. E aí você começa a bater aquele negocinho incômodo, né?
0: É.
1: Que você não consegue controlar, parece um bichinho que fica dentro de você te provocando, tipo, vai lá tirar satisfação porque ela fez isso, porque ela falou com ele e porque não sei. Espera aí, você nem existia na época, meu querido.
0: Mas... a época pode voltar.
1: É. E se você não tomar cuidado, às vezes ela volta e volta mais
0: exatamente
1: rápido do que você imagina.
0: É isso, galera. Em clima de Rita Lee, de Marcelo de Carvalho, esse casal maravilhoso, foi maravilhoso. Roberto de Carvalho, falei,
1: Roberto,
0: olha, eu
1: já
0: tô muito bem na cabeça, gente, e tá tudo bem.
1: É que é sexta-feira, né?
0: Sextou. Roberto de Carvalho, a gente quer saber, o ex do seu atual, da sua atual, ficava rondando? E aí quem virou ex foi você? Porque a pessoa ficou com o ex? Conta pra gente no arroba mixtudo na Mix, galera. A gente vai falar sobre isso hoje. Sexo. Sabe que eu tô adorando essas trilhas sonoras que a gente tá colocando aqui,
1: cara? Eu tô vendo, cara, porque você, de repente, você entra num mood, assim, num clima, você começa meio que a flutuar em cima da cadeira.
0: Ah, mas é muito gostoso, não é? Fala
1: a
0: verdade.
1: É muito bom, cara. Eu tenho certeza que a galera que escuta a gente também tá amando as
0: Exato.
1: Nossas trilhas sonoras aqui, os nossos BGs. Mas sabe o que que eu vou amar mais do que os nossos BGs?
0: O quê?
1: É ver a galera entrar no nosso canal novinho, Kelly.
0: Ah, gente, vem cá. Ontem a gente ganhou vários seguimores. Vou falar seguimores porque são os nossos amores,
1: nossos
0: nossas graminhas.
1: Amores.
0: Nosso canal é novo, então se você gosta de mim, gosta do Caco, gosta do Mix Tudo, cola lá no youtube.com/@mixtudonamix, porque aqui fica rolando bastidores, a gente fica trocando ideia, é muito da hora mesmo e a gente quer vocês aqui. Claro, quem puder. Tem
1: quem
0: muita
1: puder.
0: Gente no trânsito também. Mas aí, se você tá no trânsito, segue a gente no @mixtudonamix quando der aí uma paradinha, pra você acompanhar os cortes, bastidores também que a gente coloca no nosso Instagram.
1: É isso. E pode seguir a gente aqui também, né? Os apresentadores que vos falam aí, pra seguir você, como é que faz, Gi?
0: Ó, me segue lá no giza.on, eu tô lá, online, gisa.on.
1: E me segue também no @cacograndino, que tem muita resenha, inclusive tem cortes do programa ali,
0: exatamente,
1: né?
0: Exatamente.
1: Algumas palhaçadas que a gente faz aqui acabam virando corte também, né?
0: Então manda áudio, @mixtudonamix, vem pra live resenhar. Basicamente é isso, aquela amizade que não era nada, não, nada disso não, mas tá doido? Isso é isso, não
1: mas
0: passou.
1: Tá viajando,
0: eu
1: coisa da sua cabeça.
0: Exatamente, quando você terminou com a pessoa, virou atual ou o atual do teu ex agora, no caso. E resumindo, o Caco lançou uma braba esses dias lá na redação, enquanto a gente tava fazendo esse tema, eu amei. Se voltou com o ex, é porque nunca superou?
1: Nossa, nossa senhora! Essa, mano, você tinha que dar na canela logo no começo do programa,
0: que foi que você falou isso?
1: Nossa,
0: você fez pensar,
1: Caco. Eu só tenho uma reação aqui nesse momento. Não é nenhuma frase, é só um...
0: Ai, gente, muito triste isso, né? Mas a resenha de hoje vai tirar risadas, pelo menos. Manda no @mixtudonamix, manda no giza.on, porque hoje o programa tá daquele jeito.
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1: São 6h15, Justin Bieber, What Do You Mean? Ô, gente, hoje estamos falando aqui de ex, só que não necessariamente do teu ex, nananá. A gente tá falando daquela intuição ou paranoia. Sabe quando você tá namorando e o teu ex ou a tua ex fica de papinho com o passado dele? Aí você fala, mano, o que você tá falando ainda com essa pessoa? Não, a gente é só amigo, não tem nada a ver, já foi. E aí o que acontece? E aí o que acontece, cara?
2: Aí você olha
1: quando
2: pra
1: termina?
2: Daquele jeito, né?
1: Tá lá, de mãozinhas dadas, casou com a ex ou com o ex de anos atrás.
2: Calma. Aí você já foi, você foi adiante demais, cara.
1: Ou colega também.
2: Não, aí corta a cena, já tá lá no, naquele lugar que começa com o Mo, termina com o Theo.
1: Theo. Ou Matel, na minha cidade, né?
2: O cara... É o Matel, é verdade. De repente você vai lá, você, pô, vou levar ali meu dog pra dar uma passeada, tô passando em frente ao Matel. De repente escuto
1: eu
2: ruídos.
1: Paro pro cachorro fazer xixi.
2: E os ruídos estranhos que vêm do mato. Aí você olha e fala, o que que você tá fazendo aqui?
1: Ô, cara, vamos abrir
2: eu
1: mais um pouquinho?
2: Eu nem esfriei ainda, cara.
1: Vamos abrir mais um pouquinho, porque o Brasil é grande demais?
2: Vamos.
1: A gente tá falando aqui daquela intuição que você sempre teve em relação ao ex ou a ex do teu atual e que depois você comprovou que realmente tinha caroço no angu. Mas vamos abrir também pra aquela amizade que o seu amor tem ou a sua mina tem e que já deu ruim com essa amizade.
2: É.
1: Sabe aquela parada assim, mano, você tá viajando, só que aí depois, na primeira vez que você larga...
2: Já foi.
1: Na primeira vez que você tem um tempo ali com a pessoa, tá lá ele ficando com a amiga.
2: É.
1: Ou ela ficando com um amigo. O amigo que não tinha nada a ver.
2: Nada a ver.
1: Entendeu?
2: Uhum. É o famoso escorrega dois, cai um, toma
1: Exato.
2: Essa distraído.
1: É isso aí,
2: é
1: cara.
2: Isso, né?
1: Queremos histórias. Eu quero no arroba @mixudamix, no meu, no giza.com. Aproveita pra seguir a gente, seguir o Caco também, arroba Caco Grandino. E vamos ao nosso primeiro áudio de hoje.
2: Tô curioso, hein?
1: Também tô, sabia?
3: Giza!
1: Oi, meu amor!
3: Caco!
2: Olá!
3: Eu escuto vocês todo dia. É, e hoje o tema tá muito bacana, muito polêmico, realmente.
1: Coisa da Yas.
3: É, aqui é a Isabela, de Brasília. E o que que aconteceu comigo?
1: Ah.
3: É, eu namorei 4 anos com um boy há um tempo atrás, né? E ele tinha ficado, não sei se era 3 ou se era 6 meses, né? Com uma pessoa antes.
1: Ai, ai, ai.
3: E aí, depois da gente ter uma relação de 4 anos, a gente terminou. E em menos de 2 meses ele voltou com ela, tá com ela até hoje. Eles têm um filho juntos.
1: Filho!
3: E eu segui minha vida também, já tenho meu filho e deu tudo certo, né? Não era pra ser mesmo, porque a gente brigava muito, mas é isso. Acho que acontece.
1: Eu acho assim, acontece, a vida segue, mas aquela intuição era verdadeira, não era paranoia, né? Constatou.
2: Eu vou falar, ela falou que demorou 2 meses. Pô, até que demorou, né?
1: Mano, tem gente que é no dia seguinte.
2: Se
1: cara.
2: O cara já tá de touca ali marcando a posição, ele não demora nem 2 dias, cara.
1: Ah,
2: já vai.
1: A verdade é que tem uma galera com um monte de gaveta. E vamos falar a verdade?
2: E os caras ficam arrumando gaveta e a pessoa não tá nem sabendo.
1: É,
2: mas tá sempre a gaveta arrumadinha ali, entendeu?
1: Caco, hoje é sexta-feira.
2: Sexta-feira.
1: Adivinha o que que a gente tem?
2: Ó, peraí.
1: Vai.
2: Ah. Eu tô sentindo...
1: Cheirinho de sucesso?
2: É, cheiro de hit.
1: Galera, hoje a gente vai estrear na nossa programação o trio Flow, que tá com um novo single chamado Cry Ugly. É uma música intensa, cheia de emoção e personalidade, que você conhece em primeira mão, sabe com quem? Desculpa, aqui na Rádio Mix. Dá aquele gás no volume e vamos surfar nessa.
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1: E aí, vocês gostaram? Pois é, novidade na nossa programação com Flow Cry Ugly. Gostei da vibe, gostei muito, Caco. Cheirinho de sucesso?
2: Cheirinho de sucesso, com certeza vai colar na programação da Mix assim, sem parar.
1: Esse é o selo de cômica mesmo? Selo de quê?
2: É o selo de hit, cara.
1: É selo, não, do Caco. Tem é um selo de...
2: É o cacalidade, não sei.
1: É selo de qualidade, Caco Grande. Gente, eu posso falar? Não sei o que tá

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0: chamar a nossa querida Fabi, até porque domingo é dia dos pais. 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E eu me questionei, gente, porque a minha cidade, ela é longe. 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
0: Feliz Dia dos Pais, Fabi, segunda, hein? 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
0: 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Tchau.
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1: Mix 633 New Radicals e hoje no Mix Tudo, atenção! Atenção.
0: Atenção.
1: As pessoas não entenderam muito bem o nosso tema,
0: estão
1: com preguiça ou com medo de mandar áudio.
0: Eu acho que é mais medo, não é preguiça.
1: Mas agora eu vou falar diretamente com as pessoas super interessadas em falar. Você tá pronto? Você tá pronto, Yas?
0: Vai na canela.
1: Então, vamos lá. Você aí agora, tanto mulher quanto homem, que foi chamado de louco, de louca, porque você tinha ciúmes de alguém e depois esse alguém ficou com o teu boy ou com a tua mina, manifeste-se. Onde a fumaça fogo? Você não era louca? Você não era o louco? Mas tudo foi constatado e hoje você tem voz aqui no Mix Tudo pra falar.
0: É isso.
1: Eu não era louca. Eu não era o louco. Constatou. A pessoa que eu tinha ciúme, na verdade, ficou com o meu ex. Manda áudios no arroba Mix Tudo na Mix, porque você sabe, né, Caco? Intuição e paranoia são duas coisas muito parecidas.
0: Talvez,
1: muito diferentes.
0: Talvez rola até uma confusão, que pode ser a mesma coisa,
1: exatamente,
0: né?
1: Exatamente.
0: Eu também acho, cara. Eu também acho. Tem uma aquela sensação, sabe, aquela pulguinha atrás do olho que você fica falando, não é possível.
1: Não é possível.
0: Não é, mas por que a gente tá junto já há tantos anos, mas por que segue a ex ainda?
1: Exato.
0: E por que fica curtindo as fotos? E por que ela fica comentando nas nossas fotos?
1: É.
0: Aí assim,
1: de tanto
0: como você,
1: porque agora já sabe.
0: É, como você falou no começo do programa, aquele, onde tem fumaça,
1: tem fogo, cara.
0: E tem muito fogo, vai saber que é até mais fogo do que você tem num momento ali,
1: sacou? A tua intuição, escuta bem, a tua intuição e a paranoia pra pessoa que você tava junto, foi constatada? Conta pra gente, vamos de áudio.
2: Fala, Gisa, fala, Caco. Aqui é o Luiz Eduardo de Manaus.
1: Fala,
2: cara,
1: Luiz.
2: Eu tenho um relato interessante sobre essa questão do ex aí.
1: Ai, ai, ai.
2: Mais ou menos nesse assunto. Em 2013 eu comecei a namorar com a minha esposa, né? Esse mês agora a gente completa 4 anos de casado e em outubro a gente completa 13 anos juntos. Tinha um rapaz assim do nosso ciclo de amizade que teve um lance. Ela conversando comigo, foi uma ficada. Não chegaram a namorar sério nem nada. Mas o cara cercava, até que teve um dia que eu falei, cara, não dá. Eu fui pra cima mesmo, xinguei, falei umas coisas, falei, olha, não é assim, deixa ela em paz, senão a gente vai pras vias de fato, que já tava demais, assim, era uma parada que tava demais e nem ela tava gostando.
1: Aí, ó, viu?
0: Posso falar? Errado não tá. Colocou, avisou, colocou o limite, o cara tentou passar o limite, aí começa aquela regra,
1: né? Daí não dá.
0: Escreveu, não leu, o pau comeu.
1: Exatamente. Você já passou por isso? Hoje você não tá mais vivendo com essa pessoa, mas constatou que essa pessoa realmente traiu com aquela pessoa que você tava sentindo que tava ali alguma coisa acontecendo? Cara,
0: cheiro,
1: isso acontece. Mano,
0: que cheiro de desconfiança é esse?
1: Acontece muito, ó. Tive um ex, mandou aqui na live, né, Cris Neves. Eu tive um ex que eu sentia muito ciúmes dele com um amigo dele, ouviu, né?
0: Entendi.
1: Várias vezes eu reclamei e só me dizia que não tinha nada e que eu tinha, era que me garantia e tal. Adivinha o que aconteceu?
0: Ah, o óbvio.
1: Ele terminou comigo e ficou com o cara. Eu só tenho uma coisa pra dizer pra você que faz isso. Don't lie.
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1: Cara, olha essa música. 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No, no, no, no, no, don't lie. Por quê? Porque as pessoas mentem. Sabe quando você fala assim, mano, eu não gosto da tua amizade com aquela menina. Eu não gosto da tua amizade com aquele menino. Sei lá. Sei lá, cara. Não é amizade. A intuição tá ali gritando. Aí a pessoa vai falar, mano, para de ser louco, para de ser louca. Não tem nada a ver. Anos passaram.
2: Já, ah lá, já aconteceu. Aí você fala assim:
1: pra que mentir?
2: Esse cheiro de queimado é do pai do seu rabo?
1: É. Eu falei pro Caco, gente, eu sei, dói. Dói tanto que a galera não tá nem querendo falar nomes aqui nos áudios, não tão mandando áudio. Mas você já se sentiu enganado ou enganada? Sei lá, constatou aquilo que você achava a nível de doer, mas hoje você consegue falar disso? Porque assim, quando a gente acha, Caco, dói. Quando a gente tem certeza, meu amigo, dói muito mais.
2: Nossa, tem uma braba aqui, hein?
1: Ai, chegou?
2: A Rosângela mandou uma aqui, não vou falar sobrenome, tá?
1: Manda, manda, manda.
2: Mas, ó, pior foi o meu ex, quer dizer, pior foi a ex do meu atual chamando ele de amor em uma chamada de vídeo pra falar com os filhos. Mas posso falar, Rosângela? Pode acontecer, pela força do hábito e pelo jeito que ele se tratava durante, sei lá, quantos anos dessa relação...
1: Ai...
2: Que isso vira uma coisa que até não dá pra controlar. Às vezes sai.
1: Amor, né?
2: É.
1: Caco passou o pano, não passou, Yas?
2: Não sei se eu passei o pano.
1: Acho que ele passou um pano.
2: Não acho.
1: Falou amor pro atual. A ex falou amor pro atual.

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2: O programa de hoje tá polêmico.
1: Tá polêmico. Chegou uma na live aqui que ele...
2: Leia, Carlos.
1: Meu
2: Gandino.
1: Deus do céu.
2: Leia, pra quem tá chegando agora, o assunto aqui é aquela intuição que foi chamada de... Qual que é mesmo? De paranoia, e depois foi constatado que realmente você pressentiu que a pessoa que você estava se relacionando estava realmente flertando com a tal amiga ou com o tal amigo.
1: É,
2: pois é, você constatou.
1: A sua desconfiança era aquele cheiro do fire do teu atual, do atual, né? Tava ali, enfim, você já entendeu.
2: Dói, mas a gente precisa. Chegou o que aí, cara?
1: A Fran mandou aqui, não vou nem falar o nome completo.
2: Pode falar.
1: A Fran se é...
2: Tô zoando, cara.
1: A Fran mandou. Fui um casamento que a madrinha era a ex do noivo.
2: Não.
1: Torta de climão na cerimônia toda. Durou só 4 meses. Depois, da noiva descobriu o óbvio.
2: Ou seja, a madrinha ficou com cara.
1: Posso falar uma história que a nossa assessora de casamento, Bia... Beijo, Bia Carnaval. Que fez o nosso casamento, ela contou uma história que eu fiquei em choque, cara.
2: Acontece muita coisa nos bastidores de um pré-casamento.
1: O que aconteceu? Exatamente isso. Cadê o noivo? Cadê o noivo? Cadê o noivo? Cadê o noivo? Vão procurar um noivo. O noivo tava dando um, mano, uma jantada.
2: Não acredito, mano. Antes do casamento.
1: Antes do casamento.
2: Nem tava... esperou a hora do buffet, cara.
1: Não,
2: Caco.
1: Esperou.
2: Ele
1: já,
2: esperou a hora do
1: tava,
2: buffet.
1: Já tava jantando.
2: Não acredito que ele fez. E acompanhado.
1: É, não. E a janta.
2: E não era noivo.
1: E a janta era amiga. Ah, eu vou deixar.
2: Amiga da noiva?
1: É.
2: Amiga da noiva?
1: Amiga da noiva.
2: Nem casou, né?
1: Então,
2: foi pego?
1: É, parece que controlaram a situação ali, né? O pai apareceu e tudo mais. Foi uma baixaria ali, mas no fim eu acho que...
2: Tem assim, de histórias.
1: É,
2: assim,
1: tem muita história.
2: Posso falar? Vamos fazer um programa um dia falando só disso?
1: Vamos trazer uma assessoria de casamento.
2: Pelo amor de Deus, vamos.
1: A gente pode trazer a Bia Carnaval, que
2: traz
1: ela tem as melhores histórias.
2: Que o sobrenome dela vai me trazer muitas histórias boas. Carnaval.
1: Carnaval.
2: O carnaval antes do casamento. Quantos carnavais as pessoas vivem antes do casamento? Inclusive minutos antes. Vamos de áudio.
1: Bora.
3: Boa noite, Giza. Boa noite,
2: Boa noite, meu amor.
3: O que aconteceu comigo? Tava namorando há 4 anos, a menina... Queria muito fazer uma tatuagem de namoro. É, levei ela no tatuador pra fazer a tatuagem. Cheguei lá, ela não vai e vem, eu vi muita risadinha. Depois entrei no carro e falei, nossa, você tava rindo demais pra ele e tal. Ela falou assim, você tá ficando louco, você me sufoca, você é narcisista. Aí sabe o que aconteceu? Ela terminou comigo e ficou com o tatuador.
2: Ah, muito bem.
3: É, rapaziada, não é fácil não. Valeu, amigo.
2: Agora, que risadinha foi essa? O que será que tava fazendo?
1: Eu vou falar. E gente tóxica. Mas é tóxica, cara. Não tem o que falar. A pessoa vai, mete o louco, começa na cara dura, na frente do atual.
2: Mano, na frente,
1: De kikiki, de kkk, de risadinha, de passar a mão no cabelo. Nossa, ai, como você tá... Ai, como você pica gostoso. Quer dizer, como você tatua gostoso.
2: O que você falou, Caco?
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2: Vamos ali escovar o dente, depois a gente volta.

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1: Alô, você. Ainda não mandou áudio no arroba Mixtudo na Mix no Giza.com. Corre que dá tempo. A gente tá falando hoje sobre aquela intuição que depois você falou, caramba, não era uma intuição. Fato.
0: Mas que cheiro de pegadinha.
1: Cara,
0: mas é uma pegadinha.
1: O meu homem, a minha mulher pegou realmente aquela pessoa que eu desconfiava. Não acredito nisso. Tudo bem se você foi corno ou corna. Não é sobre isso o programa, porque até porque o Brasil é. Nós somos, todos fomos e ou seremos. Tá tudo certo, mas é sobre o faro que a gente tá falando hoje. O que era intuição virou mesmo realidade na tua vida? Tem áudio?
0: Tem áudio.
1: Então vamos, Yas.
2: A Giza fala, Caco.
1: Oi.
2: Sou fulano aqui de Belém do Pará.
0: Fulano, adorei.
2: É, comigo aconteceu algo semelhante, só que foi uma vez de mão dupla. Já te explicar. No ensino médio, eu me relacionando com uma pessoa.
1: Ai, ai, ai.
2: E ela tinha um ex picante, né? Que inclusive eram amigos nossos. E eu não sei se eu fui muito maduro ou se eu fui muito besta, né? De aceitar
1: o mesmo
2: a
1: marido.
2: Relação de amigos continuar. Tanto ai. Que era um amigo comum, então tudo certo. E aí numa dessas nossas brigas, né, de vai e volta, a gente era imaturo, né, na casa dos 19 aninhos, então, numa dessas ela ficou com ele, e ela teve a coragem de me falar, né, ela foi sincera, ela falou, né, olha, eu fiquei com fulano de tal,
1: nossa.
2: E aí não teve mais volta, mas eu sempre falava, olha, demole, o Paulo vai ficar contigo, vocês vão ficar de novo.
0: Demora, você não pode
2: e
0: dar,
2: e vice-versa, eu tinha uma amiga que era muito minha amiga desde, eu me entendo por gente, desde criança. Eu compartilhava muita coisa com ela. E ela tinha muito ciúme dessa minha amiga, né?
0: Conta mais.
2: Hoje em dia, a gente é noivo, eu e essa minha amiga que ela tinha ciúmes. Né? A gente vai casar, a gente já tem quase 7 anos juntos, 1 ano de noivado. E ela e o outro amigo lá, o ficante, nem se falam mais. Mas enfim, é isso, tamo junto, até mais.
0: Posso falar? Tinha um, sabe aquele caso com destino? Eu acho que era o caso dele.
1: É, né?
0: Fala, você pode viajar o mundão, cara. Você pode rodar, assim, sem freio. Você pode gastar o pelinho do pneu. Mas no final das contas, meu querido, você vai parar na minha garagem. Sacou? E é o que aconteceu.
1: Aconteceu.
0: Aconteceu, e era pra acontecer. Que exato. História linda, cara.
1: Ó, chegou uma mensagem aqui na live do Jope Game. Ó, oh, Jope, é Jope ou é Ju? Bom, enfim, sou o Silva, eu sou autista de Alagoas e recentemente comecei a namorar uma garota autista e vamos ao aniversário do ex dela. Eu mesmo só vou pra defender o que é meu.
0: Gostei, cara.
1: Eu conto ou você conta, Caco?
0: Cara,
1: tô zoando. A gente tá construindo edifício na cabeça da galera.
0: Mas esse é o problema. A gente tá aqui pra ajudar as pessoas, querido. Não é pra deixar as pessoas com aquele, literalmente com o triplex, né? Saindo
1: não,
0: do programa.
1: Claro que
0: então
1: não.
0: Calma, peraí.
1: Não.
0: Vamos ajudar.
1: Não, vai lá. Tá? Vai lá no aniversário.
0: Não, vai lá, tá tranquilo.
1: Tá
0: não
1: tranquilo.
0: Tem problema, não.
1: Vai
0: não vai acontecer,
1: nada.
0: Não. É.
1: Até porque você tá lá.
0: É. 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
1: Gato, temos o último áudio de hoje, Caco, vamos ouvir.
2: Então bora.
1: Um gato, hein? Vambora, porque hoje o assunto tá polêmico.
3: Oi, Gi. Oi, Caco. Boa noite. É, esse é um assunto bem delicado, né?
1: Muito.
3: Eu passei por uma situação assim, eu fui casada durante muito tempo, né? 24 anos de casada. E tinha aí uma amiga do pai da minha filha aí, que eu tinha certeza que eles tinham alguma coisa, mas era, né, eu sempre era maluca, enfim. E aí, quando foi terminado esse relacionamento, com 2 dias que tinha terminado esse relacionamento, ele já tava atrás dela, já tava procurando ela. Então ficou bem claro que eu não tava maluca, né? Que eu não era maluca. De contrapartida, dei meu jeito ali de me vingar também, né? Porque eu também tinha um amigo que ele morria de ciúme desse amigo. E aí eu falei, bom, então vamos fazer ele sentir agora o próprio veneno. E acabei também fazendo com que ele me visse com esse meu amigo. Mas acho que eu meio que quis me vingar dele, né? E é o que você falou, uma coisa é quando a gente desconfia, outra coisa quando a gente sabe, né? E aí vê que tinha nem 48 horas o término de um casamento. Ele tava atrás dela, tipo, claro, né? Mas é isso. Claro. Boa noite. Beijo.
1: Beijo, meu amor. Obrigada pelo relato. É isso aí, cara.
2: É, chumbo trocar não dói. Mas sabe, me deu uma ideia de um tema? Fui usado e tudo bem. Você foi o pivô, entendeu? Falou assim, cara, a pessoa tava querendo fazer ciúmes pro ex ou pra ex.
1: A mãe de profissional?
2: É, um mente profissional, era o PA. Você sabe, não precisa falar o que significa PA, né?
1: É.
2: Então.
1: Vale pros dois lados, gente.
2: Vale pros dois lados. Pode ser que seja um bom tema aí.
1: Exato. Ó, inclusive o tema de hoje rendeu outros, ó. Teve uma ouvinte aqui que mandou, a Elaine, ela falou pra Yas. Yas, tema, namora o ex atual do ex dela. Complicado. Mas a gente vai falar sobre isso também. E tem um outro que falou assim também, que deu uma ideia aqui. Existe amizade entre homem e mulher?
2: Existe, lógico que existe.
1: Os próximos temas. Só que antes de ir embora, Caco Grandino, meu amor, chegou um momento muito especial que a gente ama fazer. É trazer dicas pros nossos ouvintes pra fechar muito bem a semana, né?
2: É isso, ó, porque se você é do time que não dispensa um bom suspense psicológico, para tudo o que você tá fazendo agora, meu querido.
1: Fúria! Acabou de estrear no Disney Plus e olha, o negócio tá tenso, Caco. Amy Russin, olha que chique, interpreta Alice Black, uma agente do FBI obstinada que fica obcecada por um serial killer brilhante.
2: Pois é, Gi, ó, então você esquece aí as perseguições policiais, aquelas coisas clichê, aquele buraco, ali é o buraco é muito mais embaixo, é um jogo mental sufocante, onde a gente fica questionando a sanidade da própria protagonista. E até onde a obsessão pela justiça pode te levar antes de você cruzar a linha do que é certo, né, querido?
1: Então já aproveita o fim de semana, você já pode tirar a prova hoje. Hoje mesmo, inclusive, já vai preparando a pipoca, comece a maratonar que vai valer muito a pena. Essa é a minha dica, é a dica do Caco. Então já entra lá no Disney Plus pra você conferir. Inclusive, tá disponível. Final de semana com seu pai, aproveita também, porque conteúdo bom a gente indica aqui. Fúria, tá no Disney Plus e essa é a nossa dica pra fechar a semana.
2: É isso, então vou maratonar agora no final de semana no Disney Plus.
1: É isso aí, galera. Ó, segunda-feira a gente tá de volta com muito mais. Siga a gente nas redes sociais.
2: @ Caco Grandino, pra te seguir, Gi.
1: Giza.on, GISA.on, e tem o nosso
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1: E feliz Dia dos Pais, comemore bastante com essa pessoa que pra você faz toda a diferença. Se

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Mensagem de voz pro 11 98340 8000. Você vai falar o teu nome, de onde você tá ouvindo a Mix, e vai falar pra gente esse som que é a cara do final de semana, que te coloca pra cima e também vai contagiar toda a família Mix que tá na sintonia agora. Vou contar com você, tá? 11 98340 8000. 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

0: para as 8 da noite, os sul-coreanos que estão chegando no Brasil para 3 apresentações em São Paulo. A gente curtiu quem? BTS Swim, adorou essa programação. Vai ficar melhor ainda daqui a pouquinho, porque vai começar mais uma edição do Pede no Zap. Não demora não, já manda o teu áudio agora pra gente colocar seu som na programação. É o 11 983 408 mil. Aliás, tava valendo pelo Zap da Mix um kit com copo e eco bag. Da hora os presentes. Já estão quase nas mãos de você. Edson Silva, final do telefone 4267. Parabéns, Edson. Aguarda aí que a equipe Nota 1 milhão da Mix vai entrar em contato contigo.
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0: Deixa eu te falar que ano que vem o Lollapalooza Brasil completa 15 anos, vai debutar. E pensando nisso, nós aqui na Mix fizemos uma lista com 15 shows que foram marcantes na história do festival. Essa lista da Mix, né, tem shows de atrações como Foo Fighters e Pearl Jam nas primeiras edições, hein, do Lola Brasil. Né? Teve até apresentações mais recentes, né, nessa lista, como o Encontro dos Titãs, os shows da Miley Cyrus e da Billie Eilish. Deixa eu lembrar, hein, que o Lollapalooza Brasil vai rolar por aqui, ou melhor, tá rolando aqui, né, desde 2012, e de lá pra cá esse festival recebeu grandes nomes da música, tem feito história. E pra você ver a lista de 15 shows marcantes do Lollapalooza Brasil, vai no nosso site radiomixfm.com.br.
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Sempre tem alguma coisa bem legal acontecendo aqui, onde quer que você vá, nos leve. Estamos em todas as plataformas digitais. A partir de agora, é você que manda até as 9 da noite, porque

0: 3240-8000. Nessa mensagem de voz, não esqueça de falar o teu nome, de onde você está ouvindo a Mix nesse Brasil grande de meu Deus. E esse som que é a cara do final de semana.
1: Olá, galera da Mix.
0: Oi.
1: Sou Mauro, de Juiz de Fora, Minas Gerais. E gostaria de ouvir Sia, Ship Thrills.
0: Boa.
1: Valeu.
0: É.

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1: E o zap da Mix é o 11 983 408 mil. Apareça aqui na casa, manda uma mensagem rapidinho, é rápido. Seu nome, de onde você tá ouvindo a Mix, quer oferecer música pra alguém, fique à vontade também. Que música é essa que pra você representa a sexta? Na verdade, representa o final de semana. Deixa eu mandar um beijão aqui pra Vanessa, ela tá na Praia Grande, litoral sul de São Paulo. A Giovana tá em São José dos Campos. Ou melhor, o Fran está em Ananindeu. Aí você, por onde? Vamos ver o que é.
2: Meu nome é Jorge Luiz, sou da cidade de São Carlos. Queria qualquer música aí, menino, Guns N' Roses, boa, tá? Estamos sempre curtindo aí a Mix, a melhor rádio do interior de São Paulo.
0: Bora ouvir! 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
1: Mix, agora são 8h22. Pediram e a gente tocou. Porque a cara da sexta, Britney Spears, Baby One More Time. Quanta gente bacana chegando aqui no zap da Mix. Aliás, nosso número do zap. Já guarda aí na agenda do seu celular, caso você não tenha. Importante esse número, hein? Abre o

0: Todos mandaram mensagem no 11 983 408 mil.
1: Fala, galera da Mix.
0: E aí?
1: Aqui é Fabiano falando de Cuiabá, motorista de aplicativo.
0: Oh!
1: E eu queria ouvir uma música aí do Detonautas.
0: Tá bom.
1: Fica a critério de vocês, mas a minha preferência é o Retorno de Saturno.
0: Uai.
1: Beleza? Um abraço.

0: mensagem de voz pedindo o teu som. Sextou, gente. Um som que é a cara do final de semana pra você. Conta pra gente no 11 983 408 mil.
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1: Programa feito pelo melhor ouvinte do Brasil. Não tem ouvinte melhor do que o da Mix. Obrigado pela tua boa companhia. Faz o show no 11 983 408 mil. Uma mensagem de voz assim, ó.
3: Alô, Rádio Mix. E aí? Aqui quem fala é o William, de Porto Alegre. Gostaria de ouvir a música do Neil, Miss Independent.
1: Boa.
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0: representa pra você alegria, né? Final de semana. Independente do que você vai fazer, mas é final de semana. Tem aí um tempero diferente. E aí, Bianca tá em Porto Alegre, já mandou uma mensagem pra gente. O Igor tá em Natal, Rio Grande do Norte. Olha só, dos extremos, é a Mix chegando aí, cara.
1: Boa noite, Rádio Mix.
0: Boa!
1: Meu nome é Hélio, falo aqui de São Paulo. Gostaria de ouvir a música dos The Cure, Friday Me Love.

0: Black Eyed Peas, tá aí uma banda que eu torço pra volta, mas com a Fergie nos vocais. Fala aí, iria assistir o show, né?
1: Claro. Mix, pede no zap.
0: É claro que iríamos. E é claro que você pode pedir o teu som na Mix. É assim que funciona a nossa diversão. De segunda a sexta, a partir das 8 da noite, aqui no Melhor Mix do Brasil. Aquela mensagem de voz, você manda todo dia uma pra alguém, manda pelo zap. Abusa aí desse microfoninho e manda essa mensagem.

0: por onde, Betinho?
1: Daí Rádio Mix, boa noite. Me chamo Jean, sou de Criciúma. Toca um CBM22 pra nós aí, dias atrás. Abraço.
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1: 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Fazendo check-out no programa de hoje, o som do Coldplay com BTS, My Universe. Final de semana já começou, gente boa. Leva a Mix pra onde quer que você vá. A trilha sonora.